0: tem, o problema que tem.
1: Salve de palmas. Qual é o teu nome dele?
2: Pode ir. Obrigado, meu irmãozinho. Deus abençoe você. Muito sucesso, tá? Seco.

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1: Play Mix FM, agora são
2: 8 horas.
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1: Play Mix FM, agora são
2: 9 horas.
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4: Play Mix FM, agora são
5: 9:31.
6: Ih, vamos lá, vamos começar nossa receita, hein? Uma pitadinha de teclado. Aí tá bom. Guitarra a gosto. É um pouquinho de baixo. Boa! Vou misturar a bateria. Agora, um punhado de voz.

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4: Play Mix FM, agora são
5: 9:57.
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2: Play Mix FM, agora são
3: 10h29.
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1: Play Mix FM, agora são 11 horas.
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1: E aí, essa mina aí, ela é braba. Achei que eu era brabo, mano, mas ela acabou, hein? Acabou comigo. Meu Deus.

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5: Play Mix FM, agora são
6: 11:29.
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1: Playmix FM, agora são
2: 12:00.
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0: 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Playmix FM, agora são
2: 6:28.
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1: Play Mix FM, agora são
2: 12:41.

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0: Valeu.
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1: Play Mix FM, agora são
2: 00:58.
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0: projeto maravilhoso, meu irmão.
1: Amém. Que vai ser sucesso no Brasil.
2: Sucesso no Brasil. Vinícius.
3: Um sonho pra gente estar recebendo vocês aqui, viu?
4: Obrigado.
3: Deus abençoe.
0: A gente que agradece, meu irmão.
3: Diego Arnaldo, salva de palmas.
2: Valeu, galera.
0: Valeu, gente.
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6: Pra atrair, não precisa de contato físico, meu amigo. Traição começa nas conversas.

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2: Play Mix FM, agora são
3: 1:27.
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4: Play Mix FM, agora são
5: 1h58.
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1: Play Mix FM, agora são
2: 2:15.

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1: Fred Fabrício, Cleiton Romário, é tapa no volante agora, amigo.
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2: Play Mix FM, agora são
3: 2:29.
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0: Obrigado, lindona. Obrigado. Deus abençoe.
1: Muito obrigada.
0: Que alegria ter você aqui nesse projeto lindo.
1: Feliz demais.
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3: Play Mix FM, agora são
4: 2h59.
5: 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Aí tá bom. 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É um pouquinho de baixo. Boa! Vou misturar a bateria. 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

0: Play Mix FM, agora são
1: 3h29.
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2: E você quem trouxe versão do meu irmão e do Brandoff. Música maravilhosa.

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1: Play Mix FM, agora são
2: 3:59.
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1: Play Mix FM, agora são
2: 4:30.
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1: Play Mix FM, agora são
2: 7:56.
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4: Fala, turma. Bom dia, bom dia, bom dia pra você, hein? Hoje, quarta-feira. Tudo beleza por aí? Eu sou Kleber Salles e tamo junto, hein? Nesta quarta, 19 de agosto de 2026, a partir de agora, muita música, muita alegria, descontração nessas próximas duas horas por aqui, hein? Manhã mais que demais está no ar. Olha, hoje, 19 de agosto, é o dia do historiador, dia mundial da fotografia, dia também do artista de teatro. Forte abraço aí para todos que trabalham no teatro, né? Dia mundial humanitário, né? Também dia da integração jurídico-americana, jurídica latino-americana, né? Que mais? Dia também da aviação agrícola, dia nacional da aviação agrícola e também é dia nacional do ciclista, dia de luta da população em situação de rua. São aí as datas, né? Muitas datas comemorativas aí nesta quarta-feira meiuca de semana. E a partir de agora, do Manhã Mais Que Demais, você vai ouvir, ó, muita música boa, muito sucesso aqui na programação mais gostosa do seu rádio. Então vem comigo, vamos juntos aqui durante esta quarta-feira levar até você aqui, né? O melhor da música nacional e internacional, o sucesso sertanejo, tudo que rola por aí, né? A gente toca no Manhã Mais Que Demais. Então vem com a gente aqui na melhor do seu rádio, a melhor programação, né? Pra você que tá indo trabalhar, você que já tá aí no seu trabalho, você que está em casa, tá por conta do à toa hoje, tá de folga, então aumenta o volume do rádio e vamos curtir juntos aqui o nosso Manhã Mais Que Demais.
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One Beat aqui no Manhã Mais Que Demais. É, rapaz, Luísa, Bedwin, You and Me, aqui na programação da sua manhã de quarta-feira meiuca da semana. E por aqui a gente segue, né? A gente segue junto no nosso Manhã Mais Que Demais. Tem música boa, tem sucesso e você participando com a gente por aqui, né? Interagindo sempre com a melhor rádio. É o Manhã Mais Que Demais na sua quarta-feira. Henrique Juliano.

0: Neto e Cristiano aqui no Manhã Mais Que Demais, fechando o nosso primeiro bloco, resumindo, teve Vanessa Camargo também com O Amor Não Deixa, o primeiro sucesso da filha do Zezé, hein? Lá de 1999, rapaz, o tempo passa, viu? 99, 2000, né? Por aí. Bom, daqui a pouco tem mais, depois do intervalinho, não sai daí que a gente já chega com mais música boa.
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4: Play Mix FM, agora são
5: 8:24. 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
6: Esse é o nosso Manhã Mais Que Demais nesta super quarta-feira. Vamos seguindo em frente por aqui com muito mais músicas. E para você que tá aí trabalhando, você que tá aí na correria do dia a dia, né? Tá no trânsito ouvindo a gente, tá aí no Uber, né? Tá no transporte do aplicativo. Muito obrigado pela audiência, pela companhia. Vamos seguindo com o nosso Manhã Mais Que Demais. Tem Luan Santana com a boiadeira Ana Castela. Deja Vu, abrindo mais um bloco pra você aqui, hein? Segura, aumenta aí o volume.

Luana Prado em Um Sonhador. A Luana Prado regravou aí clássicos, né? Que ficaram muito legais na voz dela, né? A Mamãe do Ano, teve Rio Negro e Solimões, Tô Por Aí, Jimmy Fallon e Ariana Grande. Vamos seguindo em frente com o nosso Manhã Mais Que Demais, com o som de Sar.

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0: aqui, Ana Castela, tá aqui no Manhã Mais Que Demais, tá vendo? É, fechando mais uma sequência na programação desta super quarta-feira. Obrigado pela sua companhia, pela sua audiência, você que tá aí nos ouvindo, já eu tô de volta com muito mais no seu rádio. Esse é o seu Manhã Mais Que Demais, pra você que se liga aqui na melhor do seu rádio, hein? Vamos seguindo, intervalinho e já eu tô voltando.
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3: Playmix FM, agora são
4: 8:51.

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2: É isso aí, a gente segue com o nosso Manhã Mais Que Demais. Muito obrigado a você pela companhia, pela audiência. Vamos seguindo juntos nesta manhã de quarta-feira. Ó, tem Léo Magalhães agora na segunda hora do nosso programa. Wesley Safadão, Big Up, né? E Pelton Beach, Henrique Juliano vai passar por aqui também. Marília Tavares e por aí vai, né? Pra gente começar, Zé Felipe e Ana Castela. Aqui na nossa manhã de quarta-feira, Sua Boca Mente. Versão aí de You're Still the One.

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É, o nosso Manhã Mais Que Demais. Aí o Henrique Juliano Devia Ser Proibido, né? Na programação da nossa Manhã Gostosa. Muito obrigado a você que tá na sintonia aí, viu? Curtindo o Manhã Mais Que Demais, o seu ritmo contagiante aqui na melhor do seu rádio. Vamos lá com Marília Tavares, Palavras de Perdão, na nossa continuação aqui dessa sequência, hein? É o Manhã Mais Que Demais pra você. Bom dia pra todo mundo, hein?

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0: Grupo Menos é Mais, fechando mais um bloco aqui no nosso Manhã Mais Que Demais. Esse pagodinho bem gostoso, né? Aquele lugar. É, daqui a pouco tem muito mais músicas pra você. E aqui não importa o estilo, né? Aqui é o programa mais eclético do seu rádio, que a gente toca de tudo mesmo, né? Pra você que curte as melhores nacionais e internacionais, o melhor do pop e também do sertanejo. É aquele pagodinho gostoso, sempre marca a presença, viu?
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4: Play Mix FM, agora são
5: 9:23.
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0: É o seu Manhã Mais Que Demais de volta por aqui e vamos nessa, hein? Tá chegando agora para abrir o nosso último bloco, Manu com Mari Fernandes, Abismo, Kygo, Imagine Dragons, Morto Bjors também, som de 2018, vamos também rolar por aqui e Fat Family, pra gente matar a saudade. São as três primeirinhas dessa sequência que a gente curte agora no nosso Manhã Mais Que Demais. Vem com a gente, hein? Deixa o som rolar.

Anitta e Felipe Amorim, Hitmaker, aqui no nosso Manhã Mais Que Demais, gostosinho, né? É, a manhã mais gostosa da sua quarta-feira é aqui, viu? No nosso Manhã Mais Que Demais, teve o Fat Family também, né? Com Eu Não Vou. E agora tem o som do Péricles com a Ana Castela. Simplesmente acontece, né? Música legal demais a parceria entre os dois aqui, viu? E Sorriso Maroto vem chegando também com Ferrugem, ela, na nossa quarta-feira.

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0: Marília Tavares para fechar amanhã mais que demais de hoje com desencontro de mensagem. Acabou, hein? Terminando por aqui a minha participação nessa manhã de quarta-feira, mas ó, a gente continua com tudo aqui na rádio, com muito mais músicas, muito mais atrações. Eu, se fosse você, nem tirava da sintonia, viu? Não mude de estação, continue com a gente. Grande abraço, eu volto amanhã no Manhã Mais Que Demais. Tchau, tchau!
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4: Olá, é hora de ficar muito bem informado. O Info News está no ar. Muito prazer, eu sou o Silva Júnior. Hoje é quarta-feira, 19 de agosto de 2026. E essa é a notícia de agora. A inteligência artificial já está transformando o mercado de trabalho e criando novas oportunidades profissionais em diferentes setores. Um levantamento que analisou mais de 1 bilhão de anúncios de emprego anuncia e aponta que trabalhadores com competências em IA podem receber salários até 62% maiores. A mudança não está restrita ao setor de tecnologia, já que 56% das vagas relacionadas à inteligência artificial aparecem em outras áreas. Ferramentas de IA também estão sendo utilizadas para aumentar a produtividade, automatizar tarefas e auxiliar na análise de grandes quantidades de dados. Até 2030, a previsão é de 170 milhões de novos empregos e a eliminação de 92 milhões, deixando saldo positivo de 78 milhões. Ao mesmo tempo, 59 em cada 100 profissionais precisarão passar por algum tipo de capacitação ou requalificação. Nesse novo cenário, apenas saber utilizar ferramentas de inteligência artificial não será suficiente para acompanhar as mudanças. Pensamento crítico, controle de qualidade e capacidade de interpretar os resultados também aparecem entre as habilidades consideradas importantes para trabalhar com a tecnologia. Daqui a pouco mais informações aqui no Info News. Fique ligado.
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5: Play Mix FM, agora são
6: 9:57.
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5: Play Mix FM, agora são
6: 9:58.
8: Ih, vamos lá, vamos começar nossa receita, hein? Uma pitadinha de teclado. Aí tá bom. 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Vou misturar a bateria. 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
1: Bom dia, quarta-feira, bom dia meu amigo ouvinte, você ligadinho aqui na sua rádio favorita, Play Mix FM, eu sou seu amigo Guiohan Valadão, estou no ar com você nesse exato momento, comandando a sua programação do Manhã da Play Mix, nessa manhã animada e bonita de quarta-feira. Isso mesmo, meio da semana chegou, daqui a pouquinho tá batendo aí na sua porta o final de semana, e eu só tenho a agradecer a você, meu amigo ouvinte, que tira um tempinho pra me ouvir aqui na sua rádio favorita, nessa manhã de quarta-feira. Você ligadinho pelo aplicativo da Play Mix FM, você acompanhando pelo site, você pelo Rádios Net, pela Alexa. Isso mesmo, muito obrigado pela sua sintonia. O Manhã da Play Mix está no ar no seu rádio com as músicas que fazem sucesso, uma sequência selecionada especialmente pra você. Aumenta o volume!
4: Tchau, amor! Ao vivo pra você.

Programa Manhã da Play Mix no ar pra você e tem muita gente participando, mandando mensagem aqui pra gente. Recebemos um alô aqui do bairro Constantino aqui em Chapuri e também do bairro Mutirão. E não posso esquecer da galera lá de Brasileia. Um alô para o Carlos Silva e a Ana Paula que estão ligadinhos na Rádio Play Mix FM nessa manhã mais que especial. Música.

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9: Olá, voltamos com mais um bloco de informações no Info News desta quarta-feira. E essa é a notícia de agora. Proibir o acesso de jovens às redes sociais pode não resolver os problemas de saúde mental associados ao ambiente digital. A avaliação é da psicóloga canadense Candice Odgers, que pesquisa há 25 anos o comportamento e o bem-estar de crianças e adolescentes. Pesquisas analisadas pela especialista encontraram relações pequenas entre o uso das plataformas e problemas emocionais, que podem desaparecer quando outros fatores são considerados. Odgers destaca, porém, que existe riscos online e defende maior responsabilidade das empresas na proteção de usuários. A psicóloga alerta que uma proibição pode levar jovens a ambientes menos protegidos, em vez de afastá-los da internet. Na Austrália, onde menores de 16 anos foram proibidos de acessar determinadas plataformas, uma pesquisa apontou que 85% continuaram utilizando esses serviços. Para Odgers, famílias precisam considerar maturidade, rotina e ambiente antes de decidir quando liberar celulares e redes sociais aos filhos. A especialista defende educação para o uso responsável da tecnologia, acompanhada de regras de segurança e apoio dos jovens dentro e fora da internet. Daqui a pouco eu volto com mais informações em mais um bloco do Info News. Então, fique ligado.
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4: É isso aí, estamos de volta por aqui com o seu programa Manhã da Play Mix. Obrigado pela sua sintonia. Continua ligadinho aqui com a gente no seu programa favorito. Já aproveita, manda aquele WhatsApp pra mim, chama no WhatsApp da Play Mix FM 6899986-5059. Peça sua música, manda um alô que eu quero ver você participando aqui comigo.
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4: Fala comigo no WhatsApp, bebê, e continua sintonizado aqui comigo. Aumenta o volume.

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Gabriela Rocha com Lucas Agostinho aqui no nosso Worship Inbox e continuamos por aqui. Tá chegando o pastor Ademar de Campos com Ana Paula Valadão, amigo fiel. Aumenta o volume aí e curte aqui o nosso Worship Inbox. Como é bom, né, gente, estar na presença de Deus. E por aqui continua, vamos juntos.

0: finalizando o nosso Worship Inbox desta quarta-feira com chave de ouro. Tá aí, Júlia Vitória com Isadora Pompeu. Esse dueto ficou lindo, ficou maravilhoso, né? Ah, que maravilha, gente. Quero agradecer você que ficou coladinho com a gente, curtindo, participando. Aonde quer que você esteja aí curtindo a gente, não saia da sintonia, porque vai chegar uma atração especial aqui feita pra você, pra complementar aí o que Deus tem pra fazer na sua vida, tá bom? Amanhã estamos de volta com mais um Worship Inbox. Amanhã, quinta-feira, espero por você aqui, no mesmo horário. Que Deus continue abençoando. Tchau, tchau!
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3: Play Mix FM, agora são
4: 12:57.
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1: Opa, felicidade total, começando a tarde mais que demais aqui na melhor rádio do Brasil. Muito prazer, eu sou o Johnny Silva. Hoje quarta-feira, meiuca de semana, hoje 19 de agosto de 2026. Pra você que tá fazendo aniversário hoje, parabéns, tudo de bom. Que tudo de bom aconteça aí na sua vida, tá certo? Continue sempre com a gente aqui, por aqui vai rolar muita coisa boa, muita música boa, muita informação, tudo que há de melhor, você vai ouvir aqui na nossa rádio. Seja muito bem-vindo, tá bom? Vamos começar muito bem, tá começando a tarde mais que demais com Henrique Juliano, Amor dos Outros.

0: coisa linda, galera!
1: Obrigado!
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Continuamos nesta quarta-feira gostosa, maravilhosa. Muita gente já contando nos dedos aí pra chegar até o fim de semana. Você curtindo por aqui, Musiman, passou Diego e Victor Hugo Tubarões nessa super sequência. Johnny, como que eu faço pra participar da programação da rádio? Acesse aí as redes sociais, pelo nosso WhatsApp, pelo nosso aplicativo também. Agora está chegando ela, lindíssima, sempre, sempre. É a Ana Castela.

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0: agitando aqui a nossa tarde Agroplay com a Ana Castela e também com o Country Beat. Vou para um breve intervalo, mas já já eu volto com muito mais pra você. Não saia daí!
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4: Mix FM, agora são
5: 1h20.
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12: Comigo, mais sucesso chegando aqui na nossa tarde. Agora é a vez do Danilo e Davi, Fumo da Noite.

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0: Você curtindo o Jorge Matheus com Henrique Juliano, Shonei, passou por aqui também os Brutos, César Menotti e Fabiano, Amar Seus Defeitos, e continuamos por aqui, mais músicas, mais sucesso chegando aqui na nossa tarde mais que demais.
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0: chegamos ao final da nossa tarde mais que demais. Você curtindo aí o Felipe Rodrigo Banquinho. Quero agradecer de coração você que ficou com a gente até agora, participando, interagindo, dando risada aí do outro lado, tá certo? Continue aqui na nossa programação, porque você não vai se arrepender, com certeza. A nossa tarde mais que demais volta amanhã, na quinta-feira, no mesmo horário aqui, nessa emissora maravilhosa, tá bom? Até amanhã, se Deus quiser, se cuida. Um ótimo restante de tarde pra você. Tchau, tchau!
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1: Vai, boiadeiro!
2: Ana Castelo, o que é?
3: Parece que eu já quero sentar aqui num bar em Goiânia mesmo e já começar.

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2: Alô, Rio, você tá autorizado, hein?

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2: Vambora, churrasquinho! Essa é a nossa música, meu compadre.

0: Sucesso, meu irmão. Alguém já aprendeu o refrão já? Só basta você me ligar, que eu vou correndo te encontrar. 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Obrigado, gente. Sucesso, Barões da Pisadinha.
1: Faz barulho, turma, pro chão de avião aí.
0: Obrigado.
1: Obrigado,
0: Barões.
1: Senhor.
0: Sucesso, meu irmão. Deus abençoe.
1: Obrigado, pai. Que Deus mande um desafio de vida. Faça junto. Onde? Muito obrigado.
0: Obrigado.
1: Faz barulho, safado. Que gostou, faz barulho aí.
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0: faz barulho, Goiânia!
1: Obrigado, Barões da Pisadinha!
2: Obrigado, turma boa!
0: Muito foda!
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0: Play Mix FM, agora são
1: 5h56.
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10: Olá, seja muito bem-vindo. Começando por aqui, mais um campeão de audiência é o nosso pisanejo aqui nesta quarta-feira maravilhosa. Hoje, quarta-feira, 19 de agosto de 2026. Prazeraço Johnny Silva. Estou chegando com muita alegria, descontração, a trazer aí o melhor da música pra você, do arrocha, da pisadinha, do bolero, da seresta. Tudo isso você vai curtir a partir de agora. Ah, e não pode faltar também aquele sertanejo romântico, aquele que toca o coração. Pra você ficar bem inteirado aqui na nossa emissora, aqui na nossa rádio, segue a gente aí nas redes sociais, no nosso Insta, no nosso Face. Tem o nosso site que tá maravilhoso, tá lindão. Manda um recadinho pra gente também no nosso WhatsApp. Vamos começar muito bem com o Casal Raiz. É o Xande Avião, é o nosso pisanejo no ar.

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1: Obrigada, amigas, Deus abençoe.
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0: cantando o nosso pisanejo, você relembrando aí Bruninho e Davi com o Gustavo Lima, faixa 3. Por aqui a música não para, né? Só moda boa pra você. Seja muito bem-vindo aí no seu trabalho, em casa, no trânsito. Tá chegando por aqui o Fred Fabrício, sexta-feira. Essa música é lindíssima também. Aumenta o som aí, é o nosso pisanejo no ar.
1: Hoje é sexta-feira.

0: sai a rodada com o Tarcísio do Acordeon. Seja muito bem-vindo, você está curtindo aqui o Pisanejo. Vou para um breve intervalo, mas já tem muito mais pra você, não saia daí.
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3: Playmix FM, agora são
4: 6h24.
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0: Comigo, seja muito bem-vindo. Você está na melhor rádio do Brasil, curtindo aqui o programa Pisanejo. Esse programa que traz muita alegria e muita música boa pra você. E agora, olha só quem tá cantando a roxinha aí. É o Léo Santana, 10 Beijos de Rua.

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1: Maiara, cadê que a namorada te produziu, Maiara?

essa quarta-feira tá mais que especial, né? Muito obrigado aí pelo carinho, pela audiência. Por aqui continua, você está ouvindo Pisanejo na melhor rádio do Brasil. Você ouvindo aí as patroas Maiara e Maraíza com a eterna Marília Mendonça, Motel. Enquanto isso, você pode acessar as nossas redes sociais. Quer compartilhar o nosso aplicativo? 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Tá chegando por aqui, Fred e Fabrício com Traia Véi.